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0: 10:05.
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0: 11:04.
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0: Bom demais.
1: Demais.
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meia-noite. 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

0: 6:59.
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1h55. 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

0: 2:54.
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0: 2:54.

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0: 3:53.
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0: 3:53.
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3: Cheguei, meus amigos, para comandar este programa lindo e maravilhoso que é o Ligação Nacional. As pessoas dizem assim: será que o Edelson Moura não enjoa de fazer rádio já há mais de 50 anos e tal? Olha, eu vou falar um negócio pra vocês. Vou falar sério mesmo com vocês aqui. É difícil você enjoar alguma coisa que você gosta de fazer. Eu conheço pessoas que elas são especialistas em fazer bolo. A minha mãe fazia cada bolo maravilhoso, cada cocada maravilhosa. Ela era especialista nisso. E ela fazia porque gostava mesmo. Às vezes chegava em casa, estava minha mãe na beira do fogão, naquele tempo era fogão de lenha, e ela dizia: meu filho, é o prazer que eu tenho, é a minha felicidade, é de fazer, eu não sofro fazendo isso. Pelo contrário, eu adoro fazer isso. Eu às vezes ficava preocupado, porque ela ficava em frente do fogão de lenha, suadinha, né, toda molhadinha de suor, mas ela falava: quando a gente faz o que gosta, é assim, né, Franklin Russo? Beleza, né, Charles Elp? É, Charles Elp gosta também de estar aqui com a gente. As meninas do Besterol, Marcelo Moura, já estamos todos prontos e vamos começar trazendo a nossa primeira música do dia.

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nas ações um bem, um trabalho, um proveito, na política uma necessidade, na religião um ganho de tempo, nas coisas materiais algo secundário e em Deus o principal. Enxergar um bem em tudo é a posição certa.

0: Vamos agora falar com o nosso amigo Lindomar. Tá lá em Passagem Franca ouvindo a gente.
1: Olá, bom dia, Adelson Moura.
0: Bom dia, Lindomar.
1: Rapaz, eu tô te ouvindo, teu programa. É, eu ouvi essa pergunta que esse rapaz aí fez pra ti.
0: Sim.
1: Tu responde pra ele o que é que o menino faz quando nasce, seja ele ou ela.
0: Sim.
1: O que é que o menino faz quando nasce?
0: Chora.
1: Responde pra ele que é chorar, que é, quando nasce ele chora.
0: É verdade.
1: Bom dia e boa tarde, boa noite, que Deus te abençoe. E Adelson Moura, quando tu ouvir essa mensagem, tu manda uma música boa pra mim aí de Adelson Moura, Espelho Quebrado. Tchau,
0: Puta,
1: bom dia e boa noite.
0: Certo, Lindomar. Obrigado, tá lá em Passagem Franca. É o Lindomar, já é sócio aqui desse programa. Vamos tocar pra ele, Edelson Moura, Espelho Quebrado.

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4: 4 e 8.
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6: Toda vez que você encontrar com alguém reclamando da sorte, reclamando da vida, toda vez que você encontrar alguém que diga para você: vivo em meio às maiores dificuldades, tem uma pergunta que você precisa fazer para essa pessoa: você está dando acesso a Deus? Será que você aceita Deus dentro de si? Será que você coloca nele as suas esperanças? Será que você sabe que Deus liberta você das amarras? Deus liberta a gente da ignorância? Deus liberta você da desesperança, da tristeza? Deus liberta todos nós, inclusive você que está aí e não acredita nele, liberta você da dor. Por isso que eu sempre digo, meus amigos, que a forte crença em Deus desata nós interiores. A forte crença em Deus acende luzes, põe equilíbrio nas emoções. Por isso que tem muita gente que são contra a religião, que detesta gente religioso. Sobretudo aqueles que se dão bem, aqueles que convivem se dando bem com o fracasso do outro. Aqueles que vivem em cima da miséria do outro. Mas eles só conseguem pegar, só conseguem captar aqueles que não aceitam Deus. Deus não quer nenhum filho dele infeliz. E digo para vocês uma coisa aqui muito importante: o ato de crer em Deus é um ato de libertação, é um ato de alegria, é um ato de vitória.

0: gente. Cadê o Romualdo Produções? Fala aí, Romualdo Produções.
1: Fala, meu amigo Edelson Moura.
0: Olá, Romualdo.
1: Tem uma rádio alternativa, Sapucaia, Pará.
0: Ô, rapaz.
1: Tudo bem, meu amigo? Estamos passando por aqui. Todos os dias tem um programa. É a Hora do Amado Batista, pela Rádio Alternativa FM.
0: Que bom.
1: Manda um abraço para todos aqui. E também tem o programa Ligação Nacional.
0: Verdade,
1: esse Edelson aqui. Moura.
0: Esse
1: um abraço, aqui. Meu amigo.
0: Ô, Romualdo, muito obrigado, viu? Dá um abraço aí em todo o pessoal da rádio, meus colegas, esses grandes profissionais da sua emissora. Muito obrigado pelo carinho, pela atenção. Vai essa próxima música pra vocês.
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0: Charles Elber, tem uma mulher aqui puxando sua orelha, viu? Ela quer saber por que as mensagens dela não estão saindo aqui.
1: Gostaria de saber por que não estão lendo minhas mensagens.
0: Olha,
1: não
0: aí.
1: Estão respondendo minhas mensagens.
0: Olha aí, olha aí.
1: Mando áudio, ninguém atende.
0: Olha aí.
1: Escuto até terminar o programa, ninguém atende. E aí, o que você tem pra me dizer, Nisa?
0: Tá vendo, Charles Elber? Tá vendo?
1: Me chamo Jussi, sou de Pacajá, no Pará.
0: Jussi.
1: Hoje eu tô passando uns dias aqui em Nova Olinda, no Tocantins.
0: Certo.
1: Mas breve tô voltando pro Pará de novo.
0: Olha, Charles Elber, você me falou que não era culpa sua. Você me falou que a culpa era dela. Você tem sempre esse defeito. Coloca a culpa no ouvinte. Por que que a culpa é dela? Hã? Porque ela não diz qual o programa que ouve? Ah, Jussi! Ô, Jussi! Fala aí, minha amiga, qual o programa que você escuta? Nós estamos atendendo você no programa errado. Será possível isso? Tô esperando, viu?

0: Nacional. 4:21. 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
1: Eu preciso divulgar para as pessoas o meu WhatsApp, muita gente reclama. Fala aí, Edelson Moura, qual é o nome? Qual é o número? É 61999369557. 61999369557. E não esqueçam, sigam também Edelson Moura em todas as redes sociais: Instagram, Kawaii, TikTok, enfim, YouTube, Facebook. Eu tô lá em todas as plataformas.

0: nego tá por aí. Eu não digo nada não, só falo que ela tava lá na sarjeta comigo, cara.
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2: E agora, a hora do besteirol. Oi, menina.
3: Oi, Edelson.
2: Diga lá.
4: Digamos,
2: quase as novas.
4: Hoje já está chegando.
2: É, final de semana.
3: Sexta-feira.
2: Bom demais. Eu não sei não, mas eu vou mudar de vida, viu, gente?
4: Também vou.
2: Vou mudar de vida, vou. Eu vou mudar de casa primeiro. Depois que eu mudar de casa, eu vou mudar de vida.
4: Tá certo.
2: Totalmente.
4: Vai, Lara. Nós vamos
2: fazer. Eu vou dar uma volta de 380 graus. Não é?
4: Não.
2: Qual é o besteirol de hoje, gente?
4: O que é que tem no fim do arco-íris?
2: O que tem no fim do arco-íris? É a água, né, não?
3: Dizem que é o pote de ouro do duende, né?
2: É o quê?
4: Vamos lá procurar.
3: Pote de ouro do duende.
4: Quando eu era pequena, né? O pessoal dizia assim: olha, se você estiver assim no início do arco-íris e o arco-íris te levar, você cair do outro lado, você muda de sexo.
2: Oxi!
4: Era.
3: Oxi.
4: Você não sabia?
3: Não. Nossa.
4: Pois eu sabia.
3: Eu sabia que o povo fala que tem um pote de ouro do duende.
2: E mãe tinha esses negócios. Mãe tinha esses negócios comigo. Ela falava: oi, não vai lá pra beira da cisterna não, que a mãe d'água puxa você lá pra dentro.
3: Ai,
2: eu fiquei doido pra saber quem era essa mãe d'água, que até hoje eu não sei quem era a mãe d'água.
4: Porque nesse cisterna é um sapo.
2: A mãe d'água vai puxar você.
3: Tem,
2: e eu botava a minha cabecinha
3: mesmo
2: assim pra olhar lá pra dentro, no medo danado. Mãe, cadê mãe d'água? Ela tá lá, mergulhada. Não fica aí não, saia da beira da cisterna.
3: Que
2: e as mães tinham medo que a gente caísse.
4: Sim, mas afinal,
2: né?
4: O que tem no fim do arco-íris?
2: O que é que tem no fim
3: do arco-íris?
4: É o pote de ouro. Você, Deus, o que tem no fim do arco-íris?
2: Não sei, eu realmente...
4: Gente, presta atenção.
2: Não tem nada, porque o arco-íris começa e termina, é só um reflexo do sol.
4: Não, sabe o que é? A letra S, arco-íris.
3: Prefiro
2: o
3: pote de ouro.
2: É, cada um. Tchau, menina.
3: Tchau, Edelson.

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2: Essa é pesada, hein?

0: E agora quem está aqui para falar comigo é o nosso ouvinte Valério. Fala, Valério.
1: Nelson Moura, boa noite.
0: Boa noite, meu amigo.
1: Das mães aí, para todas as mães da comunidade aí, e da Rádio 258 de Distrito Federal.
0: Muito bem.
1: Principalmente a sua família, a sua esposa,
0: obrigado.
1: A sua mãe, as suas irmãs,
0: obrigado.
1: Sua mãe.
0: Obrigado.
1: Talvez até a sua filha também.
0: Isso.
1: E as suas primas.
0: Uhum.
1: Toda a família.
0: Sim.
1: Toda a família Moura, do
0: uhum.
1: Edeus.
0: Bacana.
1: E toda a família também Batista, que é do programa mais amado.
0: Certo.
1: Do amado, mais amado do Brasil.
0: Pois
1: boa
0: não,
1: noite Valério. E feliz dia das mães do dia da manhã, para todas as mães.
0: Ele gravou essa mensagem, mandou para cá, e Charles Help, não sei porquê, que não mandou a mensagem no dia certo. É por isso que eu falo, gente. A pior coisa do mundo é você ter um secretapo que não tem eficiência, não tem. Não sei o quê, porque é muito verdinho. É porque quando a pessoa manda mensagem, fica o verdinho. Aí ele ouve, esquece de mandar, depois fica azulzinho, ele acha que já mandou, faz aquela confusão tremenda e eu fico aqui com cara de tacho diante dos meus ouvintes. Mas olha, todo dia é dia das mães, né? Obrigado, Valério!

Eu quero falar algo aqui com os meus queridos ouvintes, muito importante. Tem muita gente ainda que não sabe que o caminhar na nossa vida, quando a gente caminha sozinho, é uma coisa. E quando a gente na nossa vida resolve caminhar com Deus, é outra completamente diferente. Eu conheci um artista muito famoso na televisão, que ganhou muito dinheiro, fez fama, ganhou dinheiro, ganhou, comprou casa, comprou apartamento, comprou carro de luxo, gastou tudo, perdeu tudo, e saiu da televisão, perdeu o emprego, perdeu tudo. E aí eu perguntei para ele: você pelo menos sabe por que você perdeu tudo? Não, gastei com mulherada, com prostituta, gastei nos botecos, nas boates e etc e tal. Não me arrependo, não. No momento que ele era jovem, não me arrependo, não. Mas agora que perdeu tudo, está velho, cansado, não tem nada quando poderia ter muita coisa, não é? E agora os filhos estão querendo colocá-lo no asilo. Uma pessoa que teve tanto, uma pessoa que brilhou, fez sucesso, sabe por quê? Escolheu na vida amigos, botecos, boates, o mundo perverso lá fora, e poderia ter salvo tudo se ao invés disso ele tivesse construído a família dele, a mulher dele, os filhos dele, mas ao lado de Deus. Ele foi para o lado de ninguém, o lado do errado. E isso é o que acontece. Caminhe sempre colocando Deus na sua frente. O que não for de Deus, não queira. Afaste-se, corra quilômetros de distância. E agora vamos trazer para vocês a música da hora da velha arada.

0: Gente, eu vou embora. Muito obrigado a todos pela audiência. Foi muito bom estar com vocês, batendo papo, conversando, trocando ideias. Até o nosso novo encontro. Tchau, Brasil.
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1: 4:46. 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
4: 4:52.
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8: Olá, meus amigos, tudo bem por aí? Por aqui tudo maravilhoso. O calor começou a chegar, depois esfriou, agora o tempo começa de manhã friozinho e só vai esquentando quando é mais tarde. Olha, é assim, né? A natureza tem que ser observada, né? Cada minuto do dia. É o sol de um jeito, é a lua de outro. É a coisa mais linda que tem. É a natureza. Vamos lá, Charles Help, Franklin Russo. Vamos colocar esse programa para engembrar. Edelson Moura por aqui. Começando mais um programa do Amado Batista. A primeiríssima de hoje é essa aqui, ó. Disparado pelo mundo.

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1: Legal demais! Vamos dando continuidade ao nosso programa, Amado Batista. Está na hora de chamar o nosso primeiro ouvinte participante.
2: Bom dia, meu amigo Edelson Moura.
1: Bom dia.
2: Aqui é o seu ouvinte número 1, Franquito Ribeiro.
1: Ô, rapaz.
2: Que vai acabar o Maranhão.
1: Que beleza.
2: Sempre escuto aqui pela rádio, 93 FM.
1: Que bacana. Alô,
2: Bacabal. Aqui na cidade de Bacabal. Sou seu ouvinte desde o tempo do programa. Eu de cá, você de lá, você é mais feliz.
1: Nossa senhora.
2: Muito programa, sabe? Sou muito legal. Eu gostaria de ouvir.
1: Sim.
2: Amado Batista, Borboleta Azul.
1: Certo, meu amigo.
2: Um abraço, meu amigo Franquito Ribeiro. Que Deus lhe abençoe, tudo de bom pra você.
1: Outro abraço pra você. Não queira saber da minha satisfação, Franquito, receber sua mensagem diretamente de Bacabal, no Maranhão. Vamos ouvir pra ele, tocar pra ele, aliás, Borboleta Azul.

0: Eita, mundo velho bom! É o Edelson Moura no ar para todo o Brasil com o programa do Amado Batista. Vou transmitir aqui o nosso WhatsApp rapidinho para vocês. 61 999 369557. 61 999 369557. Manda mensagem aí para o Edelson Moura, gente. Vai mandando.
1: Boa noite, Edelson Moura.
0: Boa noite.
1: Sou Onédio de Eritava. Tô aqui ouvindo seu programa.
0: Sim.
1: As músicas do Amado Batista, muito linda. Agradeço que você passou o dia meu áudio.
0: Certo.
1: Fiquei feliz, obrigado.
0: De nada.
1: E desejo muita paz, saúde e felicidade para você e toda a sua família.
0: Igualmente.
1: Que peço também uma música, Borboleta Azul.
0: Certo.
1: Oferecer para toda a minha família e para você também.
0: Minha amiga, acabei de tocar Borboleta Azul, né? Pouco instante atrás. Eu não repito música no mesmo programa, né? Não repito. Mas eu vou mandar pra você aqui como antigamente, tá ok? Vamos ouvir.

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6: 5:07.
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8: Não é grande alegria voltar a enxergar depois de uma cirurgia? Mas existe a cegueira mental. Aqui dos que não veem para progredir, como aproveitar as chances ou dificuldades, como acalmar o coração, aumentar a fé e a esperança. Olhe para dentro de si, para a vida, e se preciso, faça uma cirurgia na mente. Saia bem de uma cirurgia mental. Faça esvaírem-se os pensamentos negativos e infelizes e só pense no que constrói, no que dá paz, no que alegra e encaminha para Deus. O resultado da operação mental é tudo ver com perfeita clareza. Esta é a nossa mensagem de hoje. Vamos agora trazer mais uma música do Amado Batista, né, gente? Como é que é aquela lá, o Charles Help, do Genivaldo? Não é boa ela? Hã? Como é que é o nome dela? Paixão do Genivaldo. Toca aí, Franco Russo.

0: horário, somente música do Amado Batista.
1: Oi, Edson Moura.
0: Oi.
1: Boa noite, tudo
0: boa noite.
1: Bem?
0: Tudo
1: é
0: ótimo.
1: É o Tony Silva. Uma vez eu lhe mostrei a música sua que eu gravei.
0: Sim.
1: E hoje eu tô com a minha distribuidora e eu queria ver se você me autoriza eu lançar essa música.
0: Sim.
1: Um single dessa música.
0: Sim.
1: Somente ela nessa... Esse lançamento.
0: Certo, certo.
1: Aí eu tô mandando aí pra você dar uma olhada direito, mais uma vez, né?
0: Sim.
1: Pra ver, não tinha capa nem nada, pra eu já conseguir fazer.
0: Certo.
1: E aí tô mandando aí pra você dar uma olhada, aí se você autorizar. Tem essa música sua que eu gosto.
0: Sim.
1: E uma outra que eu ouvi com a dupla Chico Rei Paraná.

0: Seja meu amor.
1: Bonito.
0: Peraí, você dá uma olhada aí.
1: Tá. Eu vou olhar, rapaz, a situação com carinho aqui. Essas músicas, elas são todas editadas na Peer Music. Quando a gente edita a música, quem toma conta da obra já não é o cantor, é a editora que administra a obra, autoriza as regravações, né? Você pode estar entrando em contato direto com a Peer Music, tá bom? É em São Paulo, se você precisar do telefone, eu mando aqui para você, mas eu tenho certeza que eles vão autorizar, porque você é um cantozaço, beleza? Um grande abraço, cante aí Amado Batista para nós, dá para ver.

0: Zé Doca, no estado do Maranhão.
1: Olá, Adelso Moura, boa noite.
0: Boa noite.
1: Boa tarde, aqui é o Fernando de Zé Doca.
0: Oi, Fernando. Diga lá, Fernando.
1: Manda um alô aqui pra Vila Nova.
0: Alô, Vila Nova.
1: Quero ouvir aquela música de Amado Batista, Se Não For Por Amor.
0: Certo.
1: Só para curtir. Valeu.
0: Ok, Fernando, você ligou pro lugar certo, meu amigo. Só para curtir, vamos nós curtir, né, Fernando? Você é um cara, se não for por amor.

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2: 5:22.

Eu estou aqui com duas mensagens do meu ouvinte. Deixa eu ver como é que é o nome. Raimundo Silva, lá de Araguatins, no estado do Tocantins. E o Raimundo diz assim: Edelson Moura, eu queria ouvir a música Vem Morena, com Amado Batista. Quero oferecer para minha esposa Neide. Ela gosta muito dessa música. Alô, Neide, esposa do Raimundo Silva, lá de Araguatins, no Tocantins. Ele tá apaixonado, Neide. Ouça aí, Vem Morena.

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1: Eu tenho aqui uma mensagem da minha amiga Laurita, lá de Urupá, no estado de Rondônia.
2: Olá, olá, Edelson Moura.
1: Olá, Laurita.
2: Boa tarde, boa noite.
1: Bom dia, boa tarde, boa noite.
2: Quem vos fala é a Laurita, de Urupá, Rondônia.
1: Você já é dona desse programa, Laurita?
2: Assisto o programa pela rádio FM 9.4 do Natanael Jardinete.
1: Muito boa demais.
2: Toca aí pra mim, Tum Tum de Saudade. A mesma ofereço pra você, pro Thiago Blaus.
1: Obrigado, obrigado.
2: E pra nós aqui de Urupá.
1: Muito bem.
2: Leia minhas mensagens, Adelson Moura. Deus o abençoe você grandemente. A Márcia Ferreira também. Que Deus abençoe ela.
1: Obrigado.
2: E todos com Deus.
1: Igualmente, tchau. Laurita. Tchau. Amém, minha amiga. Muito obrigado por tudo. A Laurita já é uma sócia desse programa, já é uma figura assim conhecida da gente, né, Charles Elpe? É, vamos tocar pra ela, Tum Tum de Saudade.

0: É você, Adelaide. Você tá por aí, minha amiga?
1: Bom dia, Adelson Moura.
0: Bom dia.
1: Gostaria de você mandar uma música pra mim, de Amado Batista.
0: Certo.
1: Foi a Seca. Eu
0: Bacana.
1: Moro aqui na Barra do Bugre.
0: Adelaide de Barra do Bugre. Se ela pediu, ela manda neste programa. Barra do Bugres, a maior audiência do estado, Edelson Moura no ar, nessa rádio belíssima de Barra do Bugres. Ei, gente querida, vamos lá, Folha Seca.

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2: 5:36.

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E mais uma do Amado Batista agora, cantando pra nós, De Madrugada.

0: que nós falamos com o Brasil todo. É o Brasil inteiro, de ponta a ponta, ouvindo o programa de rádio de maior audiência do país, né, Molina?
1: Bom dia, Adelson Moura.
0: Bom dia.
1: Sou Sueli, aqui de Francisco Badaró.
0: Ô, Sueli.
1: Gostaria de ouvir a música Toca Guitarra Torta, com Amado Batista.
0: Certo.
1: Deixa pra me ouvir, pra quem gosta de sucesso, pra Cristiano Mendes, locutor da área.
0: Certo.
1: Todos curtindo a programação. Um abraço, tenha um bom dia. E pra você também.
0: Obrigado, Sueli. Oh, meu Deus do céu, que coisa boa, né, gente? Eita, que é de norte a sul, de leste a oeste, o povo falando. Toca, guitarra, toca.

Vamos na apresentação do programa Amado Batista. Antes de cantar, na hora do quebra-galho, quero pedir licença a vocês para anunciar aqui as páginas do Edelson Moura no Instagram, no Facebook, no TikTok, no Kawai, no YouTube. E eu espero vocês lá, curtindo as nossas postagens. Gente, todo dia tem vídeos novos, novinhos em folha do Edelson Moura. E eu conto com vocês, seguindo as nossas páginas, curtindo as nossas publicações, tá bom? Então, agora vamos trazer para vocês Coração que Sofre. Canta, Edelson Moura.

0: Uma pena ter que deixar vocês agora, mas vem aí mais um campeão de audiência. Obrigado a todo mundo que ouviu Edelson Moura nesse horário. E até o nosso novo encontro, se Deus quiser.
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1: 5:49.
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0: 6 horas.
2: Estamos chegando.

0: Clube do Caipirão, despertando você para mais um dia. Opa, que maravilha, mais uma vez, seja muito bem-vindo, compadre, bem-vinda, compadre, ao nosso Clube do Caipirão, edição especial sempre junto com você. A Juju já foi ajeitar um cafezinho pra nós, o Luquinha tá ali separando mais umas modas, e nós vamos juntos recordando os grandes momentos da nossa música sertaneja, e a moda por aqui não para.
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0: Agora vamos ouvir a primeira história de traição da música sertaneja com Raul Torres e Florencio Cabocla Tereza.
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1: O nosso programa tem como objetivo preservar a cultura caipira e a nossa música sertaneja raiz. Por isso, nós temos alguns parceiros que gostam do nosso projeto e nos dão o apoio cultural para continuarmos firmes nessa jornada.
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1: E o nosso Clube do Caipirão está no ar desde 2008, defendendo a viola, a cultura, as tradições de nossa terra, sempre mantendo firme o melhor do nosso cancioneiro rural e da música tradicional, trazendo desde as raridades, as pioneiras da nossa canção, até mesmo as músicas mais novas, mas sempre dentro do estilão, do sertanejo raiz, tradicional e romântico. 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
1: Já já tem mais moda.
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1: E agora vamos com o Momento Saúde com Edelson Moura.
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0: 6:18. 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
2: 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É isso aí. Vamos cuidar do meio em que vivemos. Vamos cuidar do nosso meio ambiente.
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1: Muito bem, uma pausa ligeira, daqui a pouquinho tem humor caipira com o Barnabé, hein?
2: Ô, Caipirão, só com uma daquela de arrancar pica-pau do oco aí pros ouvintes. Aqui só toca modão e tem piada também, ué. Daqui a pouco eu vou contar mais uma.
1: Opa, daqui a pouquinho, então continue com a gente.
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6: 6h35.
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1: Já estamos de volta com o Clube do Caipirão, maior programa sertanejo raiz do rádio.
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1: A noite do nosso amor. Vamos ouvir com Roberto e Leirinho.

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1: Vamos com o Minuto do Caminhão, para você que tá na rodagem, tá no trecho, cruzando as estradas do nosso Brasil.
2: O casamento mais famoso da indústria de caminhões completa um século em 2024. Hoje vamos relembrar a união da Mercedes e Benz. Seus dois fundadores, os alemães Gottlieb Daimler e Carl Benz, são considerados os inventores dos primeiros carros funcionais em 1886. 10 anos depois, em 1896, Daimler foi além. Pegou um carroção de madeira e instalou seu motor. Criou o primeiro caminhão do mundo. Benz também deu uma contribuição valiosa para os veículos pesados. Lançou o primeiro bruto a diesel. O modelo 5K3 chegou em 1923. A história da marca Mercedes é outra curiosidade. Foi criada em 1900 por Emil Jelinek, importador da Daimler, para homenagear sua filha. Depois da Primeira Guerra Mundial, que durou de 1914 até 1918, a Alemanha atravessou uma crise profunda e várias empresas se uniram. A Daimler e a Benz assinaram um acordo de cooperação em 1º de maio de 1924. A fusão completa aconteceu em 28 de junho de 1926. Desde então, muitos milhões de veículos, com o brasão e a estrela da Mercedes-Benz, passaram a rodar por todos os países do mundo. Aqui no Brasil, a montagem local dos caminhões da marca começou em 1950. A fábrica de São Bernardo do Campo foi inaugurada em 1956. Quer saber mais sobre o mundo dos pesados? Aqui todo dia tem novidade para você.
1: São as dicas para os amigos da estrada. Você que tá na boleia do bruto, obrigado pela carona. Lembrando que o Clube do Caipirão é o limite aí do seu rádio.
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1: Ótima manhã, bom dia.

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2: 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E agora estamos com o novo pendrive do Clube do Caipirão, com muitas músicas dessas que tocamos aqui no programa. Só modão dos cabeceira para você ouvir na hora que quiser. Manda mensagem no WhatsApp, código de área 18 996431387. 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
2: É só música boa, tem na programação pra você, que é o nosso melhor ouvinte, nosso parceiro. Obrigado pela sua companhia.
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2: Muito bem, vamos agora com o Momento Saúde com Edelson Moura.
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1: 6h54.
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0: Muito bem, tá na hora de tomar aquele cafezão agora, hein? Vamos tomar um café? Ô, compadre, você vira, comadre? Um golinho só, Juju. Aí, ó, cafezinho é sempre bem-vindo.
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0: Deixando você logo cedo muito bem informado aqui no Clube do Caipirão, vamos com as notícias do agronegócio e, ó, o relatório Radar Macroeconômico, elaborado pelo Departamento Econômico da FAESP, Federação da Agricultura e Pecuária do Estado de São Paulo, aponta um desaceleramento da atividade econômica em grande parte associada à política monetária restritiva e a um cenário fiscal desafiador. Apesar disso, o mercado de trabalho permaneceu aquecido ao longo do ano passado, com as principais atividades econômicas situando-se em patamares recordes da série histórica iniciada em 2012. Informações do agro é aqui no Clube do Caipirão.
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1: Eu vou ali e já volto.
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2: É o Clube do Caipirão abrindo baú com Belmonte e Amaraí e a clássica Saudade de Minha Terra.

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1: E hoje, nas histórias e canções da música sertaneja, vamos conhecer um pouco da história do menino da tábua, né? O Antônio Marcelino, ele nasceu em 1900 e faleceu em 1945. Uma figura emblemática na religiosidade popular. Ele nasceu na zona rural de Maracaí, no interior de São Paulo, ali na região de Assis, e sofria de uma grave deficiência física que impedia o seu crescimento e locomoção. Ele passou seus 45 anos de vida deitado em uma tábua de lavar roupas de madeira, onde ele se alimentava e dormia. Ele teve a fama de milagreiro, né? Embora não seja reconhecido oficialmente pela Igreja Católica, o menino da tábua ganhou a fama de milagreiro ainda em vida. Relatos populares afirmam que ele consumia apenas leite e água e que não apresentava sinais de envelhecimento. A história foi eternizada pela música O Menino da Tábua, depois Os Milagres do Menino da Tábua, gravada pela dupla Pardinho e Pardal. Existe um evento na cidade de Maracaí que celebra anualmente a festa do Menino da Tábua e costuma ocorrer no último final de semana de agosto. Vamos ouvir com Pardinho e Pardal, de 1978, O Menino da Tábua. Música.

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6: 7h41.
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1: É o Clube do Caipirão pelo rádio, pela internet. O negócio é defender as tradições de nossa terra com as músicas que marcaram época. Bom dia!
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1: Agora vamos ouvir Thales e Thiago, eles que pegam bem o estilão na dupla Milionários Henrico, dupla nova. Vamos ouvir Vida de Caboclo.

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2: De volta, 10h05.

0: sosseguei.
1: Muito obrigado.
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Bom dia 98, são 10h40. Sorriso Maroto, boa noite. Sosseguei, Jorge Matheus, Orgulho Trouxa, música do Guilherme Santiago. 10h40, mais uma vez eu quero falar para você aqui do edital de retificação. Sindicato dos Produtores Rurais de Iaciara, por intermédio de sua diretoria executiva e do Conselho Fiscal no uso de suas atribuições estatutárias, torna pública a presente retificação do edital de convocação anteriormente publicado em 4 de maio de 2026, referente à Assembleia Geral Ordinária destinada à prestação de contas e ao planejamento orçamentário. Fica alterada a data de realização da referida Assembleia, que passará a ocorrer em 10 de julho de 2026, às 19 horas em primeira convocação e às 19h30 em segunda convocação, observadas as disposições previstas no Estatuto Social desta entidade sindical, para que chegue ao conhecimento de todos os interessados e produza seus efeitos legais, publica-se o presente edital de retificação em conformidade com a legislação. Edivaldo Santos da Silva, presidente do Sindicato Rural.

sexta-feira, 5 de junho de 2026. Esse é o Giro de Notícias. Eu sou Alan Barbosa e você acompanha os destaques do momento. Instituições financeiras preveem um aumento de 7% no valor dos alimentos no acumulado deste ano, por conta da guerra contra o Irã e do fenômeno climático El Niño. A informação é da Folha de São Paulo. Em 2025, a inflação de alimentos ficou em 1,43%. Governo Lula prepara ações para mitigar os efeitos do aumento nos alimentos e também para evitar que incêndios florestais se espalhem pelo país. O presidente da Ucrânia, Volodymyr Zelensky, propôs um encontro direto com o presidente russo, Vladimir Putin, para discutir o fim da guerra. Em carta aberta publicada na quinta-feira, Zelensky sugeriu que a reunião ocorra em território neutro, como Suíça ou Turquia, e defendeu um cessar-fogo total durante as negociações. O Kremlin afirmou que Zelensky pode viajar a Moscou a qualquer momento. O PCC e o Comando Vermelho começam a ser nomeados de terroristas nesta sexta-feira, conforme anunciado pelo governo Donald Trump. Em entrevista ao jornal O Globo, o secretário da Receita, Robinson Barreirinhas, afirmou que pretende intensificar a troca de informações com os Estados Unidos para identificar patrimônio de brasileiros no exterior. A Marcha para Jesus em São Paulo reuniu 37 mil pessoas, segundo o monitoramento da USP. Isso levando-se em conta a margem de erro para cima. A 34ª edição do Encontro Evangélico partiu da Estação da Luz e finalizou na Praça Heróis da Força Expedicionária Brasileira, FEB. Além de orações e apresentações musicais, a Marcha para Jesus foi palco de manifestações político-partidárias. Pesquisadores da Fiocruz identificaram que gestantes da terra indígena Munduruku, no Pará, têm mercúrio no organismo em níveis 4,5 vezes acima do limite seguro da OMS. Das 195 mulheres monitoradas, 97% estão contaminadas acima do nível tolerável e cerca de 90% dos bebês já nascem com metal no corpo transmitido pela placenta. Morreu aos 76 anos o ex-jogador Leivinha, ídolo do Palmeiras e do clube espanhol Atlético de Madrid. O meio-atacante enfrentava complicações por conta do Alzheimer. Leivinha foi considerado um dos principais cabeceadores do futebol brasileiro e um dos principais nomes da chamada Segunda Academia do Palmeiras. Ele conquistou 6 títulos pelo clube, incluindo o bicampeonato brasileiro de 72 e 73. O Giro de Notícias é uma produção da agência Rádio Web.

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3: Bom dia 98, 11 horas 6 minutos, 11 e 6, de volta aqui trazendo a nossa última hora do programa. E é claro, mais uma vez eu falo para você do edital de retificação. Sindicato dos Produtores Rurais de Iaciara, por intermédio de sua diretoria executiva e do Conselho Fiscal, ANUS e suas atribuições estatutárias, torna público a presente retificação do edital de convocação, anteriormente publicado em 4 de maio de 2026, referente à Assembleia Geral Ordinária, destinada à prestação de contas e ao planejamento orçamentário. Fica alterada a data de realização da referida Assembleia, que passará a ocorrer em 10 de julho de 2026, às 19 horas em primeira convocação e às 19 horas e 30 minutos em segunda convocação, observadas as disposições previstas no Estatuto Social desta entidade sindical, para que chegue ao conhecimento de todos os interessados e produza seus efeitos legais. Publica-se o presente edital de retificação em conformidade com a legislação vigente. Edivaldo Santos da Silva, presidente do Sindicato Rural.

11h29, Irmão da Lua, Amigo das Estrelas, Zezé de Camargo e Luciano, Romance Rosa, Ed Brito e Samuel, Obra de Arte, João Pedro e Cristiano, com Rio Negro e Solimões.

11:50, Cleito e Romário e Zé Neto e Cristiano não namora. Finalzinho do programa de hoje, agradecendo a você pelo imenso carinho do rádio ligado. Na sequência está vindo aí o programa Fé para Vencer da Igreja Tabernáculo da Fé. Tenham todos um bom almoço, fiquem todos com Deus. Excelente final de semana a todos. Na segunda-feira, se o nosso bom pai permitir, a gente retorna com mais um programa Show da Manhã. Valeu!

0: 11:55.
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Eis que a mão do Senhor não está encolhida para que não possa salvar, nem o seu ouvido agravado para não poder ouvir. Mas as vossas iniquidades fazem divisão entre vós e o vosso Deus, e os vossos pecados encobrem o seu rosto de vós para que vos não ouça. Figueira.

Eis que a mão do Senhor não está encolhida, para que não possa salvar, nem seu ouvido agravado para não poder ouvir. Mas as vossas iniquidades fazem divisão entre vós e o vosso Deus, e os vossos pecados encobrem o seu rosto de vós, para que vos não ouça. Isaías capítulo 59. Ouvintes, o que seria a mão de Deus, uma vez que Deus nunca foi visto? E somente o Filho unigênito que estava no seio do Pai o fez conhecer? Bom, com isto já estamos respondendo. Jesus é a mão de Deus. Esta mão de Deus, tanto no Velho como no Novo Testamento, nunca esteve encolhida para que não pudesse salvar. Pois isto é o atributo de Deus. É um dos atributos principais de Deus, salvar. Se ele permitiu a queda, foi justamente porque ele tinha atributo de Salvador. E ele tinha que expressar esse atributo. Portanto, ele não tem a sua mão encolhida para que não possa salvar. E nem tampouco o seu ouvido agravado para não poder ouvir. Mas o profeta diz: as vossas iniquidades fazem divisão entre vós e o vosso Deus. Isto quer dizer que a mensagem é endereçada ao povo de Deus. Estava sendo endereçada a sacerdotes, a levitas, aos governantes do povo de Deus, entre vós e o vosso Deus. As iniquidades que sempre impediram a atuação de Deus foram encabeçadas pelos credos, pelos dogmas, pela tradição. Eles crucificaram a Cristo por causa da tradição religiosa. Eles não compreenderam a soberania de Deus ao curar no sábado, ao comer com pecadores, ao dizer: perdoados estão os teus pecados, a um

mulher infeliz, de alma manchada. Mas o certo é que as iniquidades que fizeram divisão entre Deus e o seu povo foi justamente a moral que eles tinham, a tradição que eles tinham. Eles se julgavam ricos, eles eram os laodiceianos de então, abastados, e eles se consideravam totalmente sem mancha, sem acusação. Mas Jesus provou o contrário, quando disse: aquele que estiver sem pecado, atire a primeira pedra. E nenhum deles pôde atirar uma pedra sequer. Agora, com aquilo, ele estava quebrando uma tradição. Ele estava estendendo a mão para uma pessoa, para uma alma escolhida, que não importa quão suja estivesse, mas ele sabia que ele tinha o cloro. Ele sabia que tinha um meio de lavá-la e torná-la mais branca do que a neve. Ele podia tomá-la em sua mão. Ele podia tomar a mulher samaritana em sua mão. Isto quer dizer, em seu poder, em seu perdão, em sua graça, em seu seio, ingressá-la no seu reino, porquanto ela era uma semente predestinada. Ele podia levar para o paraíso um ladrão, um salteador, sem exigir que ele passasse por processo religioso algum. Ele pôde estender a sua mão crucificada, pregada na cruz, para aquele ladrão e para todos quantos olhassem para ele, vendo nele o rei. O Deus que não está com suas mãos encolhidas, o Deus que não está com seus ouvidos agravados para que não possa ouvir. Ele ouviu o gemido do seu povo, o clamor do seu povo lá no Egito. Então ele enviou a sua mão, ele enviou um profeta. O profeta era a mão de Deus. E Moisés tinha uma mensagem de saída, era um êxodo. E Moisés tinha uma vara torta em sua mão, e o povo teria que sair, na verdade, sob o poder de Deus, vendo como Abraão, a mão de Deus se mover em poder, na natureza, se mover em poder contra as armas naturais dos homens, se mover em poder contra as armas que os egípcios usavam. E nós temos compreendido e visto que desde o Gênesis até o Apocalipse, o diabo só pode usar a arma natural contra os filhos de Deus. É matar, é difamar, é matar o nome, é sangrar, é crucificar. Eles não têm outra arma. Eles não têm aquela arma de encomendar uma pessoa a Deus e ganhar aquela alma, ganhar aquela filha, como o profeta teve aquele poder de encomendar a alma de sua filha e ela se salva poderosamente de um grande passo que ela estava dando para o inferno. Abraão viu a mão de Deus se mover. Viu a mão de Deus se mover quando lhe chamou para separar. Viu a mão de Deus se mover quando estava morrendo a cada dia que passava. Ele e sua mulher Sara. Ele via a mão de Deus se mover quando eles foram transformados pelo poder vivificador. Ele viu a mão de Deus se mover
quando a sua mulher estava na hora de ser usada por um outro homem, pelo rei Abimeleque. A mão de Deus se moveu em favor dele. Ele deveria morrer, mas quem ia morrer era Abimeleque, porque Abraão era escolhido de Deus. Abraão era separado por Deus. Abraão não podia ter feito aquilo, mas quem ia morrer era Abimeleque. Isto era a mão de Deus se movendo em poder. Ele viu a mão de Deus se movendo em poder quando Isaac nasceu. Ele viu a mão de Deus se mover em poder quando ele levantou o cutelo para sangrar aquele filho querido, pai das nações, filho da promessa, sobre o altar, para ser sangrado. Abraão moveu sua mão em obediência pela fé. E logo ele viu mais uma vez a mão de Deus se mover em poder, bradando do alto: não faças isto. Ele viu a mão de Deus, olhou ali, estava o substituto de Isaac. Estava o cordeiro para ser sacrificado no seu lugar. Você ainda não viu isto? Elias viu a mão de Deus. Davi viu a mão de Deus se mover em poder, começando lá quando ele era um pastorzinho de ovelhas, tomando a ovelha das garras do leão, tomando a ovelha das garras do urso. Aquilo era vendo a mão de Deus se movendo em poder, para que ele pudesse carregar aquele testemunho. Agora diz aquele hino: quantas bênçãos! Conta, se você puder, quantas são. E hás de ver surpreso quanto Deus já fez. Se você parar, meditar, você não vai ficar vendo somente os barcos que afundam, porque isso quem te mostra é o diabo. Satanás mostra os barcos que afundam, mas Deus mostra os barcos que chegaram no porto seguro. Deus mostra como o seu poder se moveu a seu favor no passado, tirando a você da incredulidade. Incredulidade. O que pensa você que significa conhecer o profeta desta era, o mensageiro desta era? Significa conhecer a mão de Deus que se moveu em poder. Conta as bênçãos. Conta as bênçãos uns para os outros. E não terás tempo para outras coisas que vêm somente amontoar enfermidades sobre você e sobre aqueles que te ouvem. Não fale de doença. Fale de saúde. Não fale de morte, fale de vida. Porque Jesus disse: eu vim para dar vida, e vida com abundância. Cada mensageiro de cada era foi a mão de Deus se movendo. E esta era não seria menos desfavorecida de todas elas. A última era, a era de Laodiceia, Deus se moveu em poder, enviando Elias, revelando todas as escrituras, revelando as sete eras da igreja, revelando os sete selos, revelando o Apocalipse, revelando o mistério do rapto, que não precisa de ser um grande engenho intelectual para crer, para ver. Quanto mais simples, mais humilde, mais concebe a mensagem do rapto. Que tem esta mulher de fazer para dar à luz um filho? Ela tem que estudar muito, conhecer a teoria da coisa, conhecer o esquema científico, conhecer seu próprio metabolismo de uma maneira científica? Não,
Absolutamente não. Que tem

que a igreja de fazer é agravar seus ouvidos, é encher seus ouvidos de comichão, amontoando doutores para si conforme suas próprias concupiscências, e por isso não podem ser ouvidos por Deus. Esse é o pecado de virar as costas para a mensagem. O pecado na era de Lutero foi virar as costas para a mensagem de Lutero, porquanto ela trazia a justificação pela fé e não pela penitência e a indulgência. O pecado da era de Wesley e Filadélfia foi justamente este, estabelecidos em seus credos denominacionais, seus dogmas, que fazem divisão entre a igreja e Deus, virar as costas para a mensagem de Wesley era o pecado, era a iniquidade que não deixou a mão de Deus atuar, ser estendida para salvar, mas todos escolhidos foram salvos. Os fariseus não impediram a Jesus de salvar Maria Madalena. O poder eclesiástico, político, religioso não impediu, o poder social não impediu Jesus salvar a samaritana. O poder eclesiástico, político, religioso, social não pôde impedir Jesus salvar um ladrão salteador. O poder do intelecto não impediu a Jesus de entregar as chaves do reino dos céus para um analfabeto chamado Pedro, São Pedro, para depois ele abrir e usar esta chave: arrependei-vos e cada um de vós seja batizado em nome de Jesus Cristo para a remissão dos pecados e recebereis o dom do Espírito Santo. Aí estava a mão de Deus sendo estendida na porta do templo, dizendo: não tenho ouro e nem prata, não tenho coroa de ouro, não tem o trono de ouro. Os grandes reis, os grandes presidentes não vêm me pedir conselho. Mas o que eu tenho eu te dou. Em nome de Jesus Cristo, levanta-te e anda. Ali estava a mão de Deus pondo um coxo para andar, porque a mão religiosa, a mão moral, a mão social, a mão clerical, a mão eclesiástica, a mão política nunca pôde fazer nada por esta gente. Qual é o ministro que levanta do pó o pobre do monturo necessitado? É o colarinho duro que vai nas sarjetas buscar os bêbados? É a mão de Deus, escondida e revelada em simplicidade, e nesta era o pecado da era de Laodiceia, é achar que é rica e abastada em dons carismáticos, em posição com a política, em posição com os homens, mas não sabe que é pobre, desgraçada, cega e nua, e que isto tem feito separação entre ela e Deus. Mas a vós vos é dado conhecer o reino de Deus. Mãos redentoras, mãos carinhosas, mãos que na verdade corrigem, é a mão de Deus.

0: Se você não virar as costas, esta é a mão de Deus para te abençoar agora. É a mensagem que você ouve, é a palavra da fé, e em nome de Jesus Cristo, receba para sua cura, sua libertação, sua bênção, em nome de Jesus Cristo. Amém.
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0: Meio-dia e 57.
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2: 1:04.

0: 1:59.
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0: 2:27.
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5: 2:32.

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2: Ei, para, tem cerveja aí?
3: Tem!
2: E tá gelada?
3: Ah.

0: Que delícia. Valeu demais.
1: Bom.
0: Obrigado pelo convite. Que Deus abençoe ainda mais sua vida. Você é um cara.
1: Que isso, obrigado, viu?
0: 100%.
1: Ter você no meu DVD, meu irmão. Prazer muito grande, viu?
0: Tamo junto, igualmente.
1: Todo sucesso do mundo.
0: Sucesso, um Guilherme. Valeu, moçada.
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1: Trevé, você sabe que tem gente que tem o poder de mentir, né? Eu vou te contar uma besteira que a gente tem o poder de cair nelas ainda. Como é fácil?

0: 2:53.
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1: 3:05, uma boa tarde para vocês tudo, estou de volta, estou chegando mais uma vez para animar sua tarde bacana, hoje sexta-feira, rapaz, sextou, sexta-feira tão esperada, hoje 5 de junho, nós estamos mais uma vez com a graça e a permissão de Deus, mais uma vez. E é claro, eu peço a vocês que nos deixem aqui aquele alô, aquele boa tarde, para quem você quiser, fica à vontade. 98298309 é o nosso WhatsApp, para você deixar o seu beijo, o seu recado, fica à vontade. E a partir de agora eu te faço companhia até as 4:45, muita música bacana. Olha quem é que está chegando, a primeira de hoje aqui do nosso programa, Henrique Juliano. Volta por baixo. Muito bom. E depois tem Guilherme Benuto, entregador de flor. Mas esse é romântico, rapaz. Mas que coisa.
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1: 3:11, uma boa tarde para vocês tudo, a festa continua, não pode parar. Agora tem Ana Castela e Guilherme Santiago, Sigo Sofrendo, e depois tem Razine e Rafael aqui, ó.

se quitan.

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0: 105.
1: Ótima tarde, Bruzeis, tudo boa sexta-feira pra todo mundo. 3 horas 27 minutos, rapaz. Olha só que coisa boa. Tá acelerando. Alok, suave, participação do Matheus e Cauã, Alexandre Pires, de ex pra ex, participação da Lauana Prado. Eu adoro as músicas da cantora Lauana Prado, mas quem é que não gosta? Todo mundo. Racine Rafael, Trevo de Itubiara, deixe-me ver quem mais, o Grelo de Graça ou Pagando, o que você acha? O que você acha? Me fala aí, Pagando ou de Graça? É, tem muitas pessoas que gostam muito de coisa de graça. Tem outras pessoas, olha, tem pessoas que gostam só pagando, rapaz. Não é isso? Deixa eu mandar um alô para todos aí no setor São Pedro, Parque das Nações, Rua da Feira Coberta, Rua da Garagem da Prefeitura, Avenida Adílio Torres, Duque de Caxias, está conosco, está nos acompanhando. Vem aí mais um intervalo, não sai daí não.

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1: 3:29.
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1: 3:38, uma boa tarde para vocês tudo, a festa continua, agora tem Rio Negro e Solimões, tem que demorar.

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1: 3:59.
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1: 4:06, uma boa tarde para vocês tudo, a festa continua, não pode parar, mas que coisa chique, rapaz. Hoje, sexta-feira, 5 de junho, olha a sexta-feira tão esperada, tá encostada em você. E agora, tá preparando alguma coisa para este final de semana?

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1: 4:25, uma boa tarde para os ex-dudos, passou por aqui o som do Léo Magalhães. Oi, vai fazer algum tempo que eu não escutava essa. Muito bom. Você ouviu o especial com Léo Magalhães, meia hora de sucessos com seu artista favorito da semana. Olha, acabou, que é bom dura pouco, mas não fique triste, porque ó, semana que vem, sexta-feira que vem, tem mais especial com seu artista favorito da semana, tá certo? Vem aí mais um intervalo, não saia da sintonia, coisa rápida, e após os nossos comerciais, eu volto tocando vários ritmos pra vocês, tá certo? Tocando de tudo um pouco, você já sabe como é que é a coisa aqui, não é?
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3: 4:27.
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1: 4:35. Agora tem o som do Christian Ralph e Trio Barata Dura. Clube da Lata. Opa, não, Clube da Viola. Depois tem a nossa eterna rainha da sofrência, Marília Mendonça. Alô, Bordeiro!

Que é isso, rapaz? Mas que coisa boa! 4:46, passou por aqui o som do Nando Moreno e o Rio Negro e Solimões, Chapeludo. Ela gosta demais do Chapeludo. Ê, rapaz, mas moda aprumada, viu? Vou falar uma coisa pra vocês, ué. Felipe Araújo, a mala é falsa, participação do Henrique Juliano. Eu tô indo nessa, agradecendo a cada um de vocês pelo rádio ligado. Eu volto na semana que vem, na segunda-feira, para nós darmos continuidade com o nosso programa. Um beijo no coração de vocês, gente. Bom final de semana. Até lá.

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1: 4:47. 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
4: 4:55.
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7: Olá, meus amigos. Tudo bem por aí? Por aqui tudo maravilhoso. O calor começou a chegar, depois esfriou, agora o tempo começa de manhã friozinho e só vai esquentando quando é mais tarde. Olha, é assim, né? A natureza tem que ser observada, né? Cada minuto do dia é o sol de um jeito, é a lua de outro. É a coisa mais linda que tem, é a natureza. Vamos lá, Charles Help, Franklin Russo. Vamos colocar esse programa para engembrar. Edelson Moura por aqui, começando mais um programa do Amado Batista. A primeiríssima de hoje é essa aqui, ó. Disparado pelo mundo.

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1: Legal demais! Vamos dando continuidade ao nosso programa, Amado Batista. Está na hora de chamar o nosso primeiro ouvinte participante.
2: Bom dia, meu amigo Edelson Moura.
1: Bom dia.
2: Aqui é seu ouvinte número 1, Franquito Ribeiro.
1: Ô, rapaz.
2: De Bacabal, Maranhão.
1: Que beleza.
2: Sempre escuto aqui pela rádio, 93 FM.
1: Que bacana. Alô,
2: aqui
1: Bacabal.
2: Na cidade de Bacabal. Sou seu ouvinte desde o tempo do programa. Eu de cá, você de lá, você
1: vai fazer.
2: Nossa
1: Senhora.
2: Muito programa, sabe? Muito legal. Eu gostaria de ouvir.
1: Sim.
2: Amado Batista, Borboleta Azul.
1: Certo, meu amigo.
2: Um abraço, seu amigo Franquito Ribeiro. Que Deus lhe abençoe, tudo de bom pra você.
1: Outro abraço pra você. Não queira saber da minha satisfação, Franquito. Receber sua mensagem diretamente de Bacabal, no Maranhão. Vamos ouvir pra ele. Tocar pra ele, aliás. Borboleta Azul.

0: Mundo Velho Bom. É o Edelson Moura no ar para todo o Brasil com o programa do Amado Batista. Vou transmitir aqui o nosso WhatsApp rapidinho para vocês. 61 999 369557. 61 999 369557. Manda mensagem aí para o Edelson Moura, gente. Vai mandando.
1: Boa noite, Edelson Moura.
0: Boa noite.
1: Sou a Nédia de Heritaba. Tô aqui ouvindo o seu programa.
0: Sim.
1: As músicas do Amado Batista, muito linda. Agradeço que você passou outro dia meu áudio.
0: Certo.
1: Fiquei feliz, obrigado.
0: De nada.
1: E desejo muita paz, saúde, felicidade para você e toda a sua família.
0: Igualmente.
1: E peço também uma música, Borboleta Azul.
0: Certo.
1: Oferecer para toda a minha família e para você também.
0: Minha amiga, acabei de tocar Borboleta Azul, né? Há pouco instante atrás. Eu não repito música no mesmo programa, né? Não repito. Mas eu vou mandar para você aqui como antigamente, tá ok? Vamos ouvir.

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3: 5:09.
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5: Não é grande alegria voltar a enxergar depois de uma cirurgia? Mas existe a cegueira mental. Aqui dos que não veem para progredir, como aproveitar as chances ou dificuldades, como acalmar o coração, aumentar a fé e a esperança. Olhe para dentro de si, para a vida, e se preciso, faça uma cirurgia na mente. Saia bem de uma cirurgia mental. Faça esvaírem-se os pensamentos negativos e infelizes e só pense no que constrói, no que dá paz, no que alegra e encaminha para Deus. O resultado da operação mental é tudo ver com perfeita clareza. Esta é a nossa mensagem de hoje. Vamos agora trazer mais uma música do Amado Batista, né, gente? Como é que é aquela lá, o Charles Help, do Genivaldo? Não é boa ela? Hã? Como é que é o nome dela? Paixão do Genivaldo. Toca aí, Franco Russo.

0: Mário, somente música do Amado Batista.
1: Oi, Edson Moura.
0: Oi.
1: Boa noite, tudo
0: Boa noite.
1: Bem?
0: Tudo
1: é
0: ótimo.
1: O Tony Silva. Uma vez eu lhe mostrei a música sua que eu gravei.
0: Sim.
1: E hoje eu tô com a minha distribuidora e eu queria ver se você me autoriza eu lançar essa música.
0: Sim.
1: Um single dessa música.
0: Sim.
1: Somente ela nesse lançamento.
0: Certo, certo.
1: Aí eu tô mandando aí pra você dar uma olhada direito, mais uma vez, né?
0: Sim.
1: Pra nem tinha capa, nem nada, pra eu já conseguir fazer.
0: Certo.
1: E aí tô mandando aí pra você dar uma olhada, aí se você autorizar. Tem essa música sua que eu gosto.
0: Sim.
1: E uma outra que eu ouvi com a dupla Chico Rei Paraná.
0: Isso.

0: Seja meu amor.
1: Aí você dá uma olhada aí.
2: Tá. Eu vou olhar, rapaz, a situação com carinho aqui. Essas músicas, elas são todas editadas na Peer Music. Quando a gente edita a música, quem toma conta da obra já não é o cantor, é a editora que administra a obra, autoriza as regravações, né? Você pode estar entrando em contato direto com a Peer Music, tá bom? É em São Paulo, se você precisar do telefone, eu mando aqui pra você, mas eu tenho certeza que eles vão autorizar, porque você é um cantosaço, beleza? Um grande abraço, cante aí Amado Batista pra nós, dá pra ver.

0: De Zé Doca, no estado do Maranhão.
1: Olá, Adelso Moura, boa noite.
0: Boa noite.
1: Boa tarde, aqui é o Fernando de Zé Doca.
0: Oi, Fernando. Diga lá, Fernando.
1: Manda um alô aqui pra Vila Nova.
0: Alô, Vila Nova.
1: Quero ouvir aquela música de Amado Batista, Se Não For Por Amor.
0: Certo.
1: Só para curtir. Valeu.
0: Ok, Fernando, você ligou pro lugar certo, meu amigo. Só para curtir, vamos nós curtir, né, Fernando? Você é um cara, se não for por amor.

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4: 5:25.

Eu estou aqui com duas mensagens do meu ouvinte. Deixa eu ver como é que é o nome. Raimundo. Raimundo Silva, lá de Araguatins, no estado do Tocantins. E o Raimundo diz assim: Edelson Moura, eu queria ouvir a música Vem Morena, com Amado Batista. Quero oferecer para minha esposa Neide. Ela gosta muito dessa música. Alô, Neide, esposa do Raimundo Silva, lá de Araguatins, do Tocantins. Ele tá apaixonado, Neide. Ouça aí, Vem Morena.

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1: Eu tenho aqui uma mensagem da minha amiga Laurita, lá de Urupá, no estado de Rondônia.
2: Olá, olá, Edelson Moura.
1: Olá, bom dia, Laurita.
2: Boa tarde, boa noite.
1: Bom dia, boa tarde, boa noite.
2: Quem vos fala é a Laurita, de Urupá, Rondônia.
1: Você já é dona desse
2: programa,
1: Laurita? Eu
2: pela rádio FM 9.4 do Natanael Jardinete.
1: Muito boa demais.
2: Toca aí pra mim, Tum Tum de Saudade. A mesma oferecida pra você, pro Thiago Blau.
1: Obrigado, obrigado.
2: E pra nós aqui de Urupá.
1: Muito bem.
2: Leia minhas mensagens, Edelson Moura. Deus o abençoe você.
1: Amém.
2: Grandemente. A Márcia Ferreira também, que Deus abençoe ela.
1: Obrigado.
2: E todos com Deus.
1: Igualmente, tchau. Laurita. Tchau, amém, minha amiga. Muito obrigado por tudo. A Laurita já é uma sócia desse programa, já é uma figura assim conhecida da gente, né, Charles Elp? É, vamos tocar pra ela, Tum Tum de Saudade.

0: Adelaide, é você, Adelaide, você tá por aí, minha amiga?
1: Bom dia, Adelson Moura.
0: Bom dia.
1: Gostaria de você mandar uma música pra mim, de Amado Batista.
0: Certo.
1: Foi a seca. Eu moro aqui na Barra do Bugre.
0: Adelaide de Barra do Bugre, se ela pediu, ela manda neste programa. Barra do Bugres, a maior audiência do estado, Edelson Moura no ar, nessa rádio belíssima de Barra do Bugres. Ei, gente querida, vamos lá, Folha Seca.

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3: 5:39.

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E mais uma do Amado Batista agora, cantando pra nós, De Madrugada.

0: Aqui nós falamos com o Brasil todo. É o Brasil inteiro, de ponta a ponta, ouvindo o programa de rádio de maior audiência do país, né, Molina?
1: Bom dia, Delson Moura.
0: Bom dia.
1: Sou Sueli, aqui de Francisco Badaró.
0: Ô, Sueli.
1: Gostaria de ouvir a música Toca Guitarra Torta, com a Amado Batista.
0: Certo.
1: Deixa pra me ouvir, pra quem gosta de sucesso, pra Cristiano Mendes, locutor da rádio.
0: Certo.
1: Todos curtindo a programação. Um abraço, tenha um bom dia. E pra você também.
0: Obrigado, Sueli. Oh, meu Deus do céu, que coisa boa, né, gente? Eita, que é de norte a sul, de leste a oeste, o povo falando. Toca, guitarra, toca.

Continuamos na apresentação do programa Amado Batista. Antes de cantar, na hora do quebra-galho, quero pedir licença a vocês para anunciar aqui as páginas do Edelson Moura no Instagram, no Facebook, no TikTok, no Kawaii, no YouTube. E eu espero vocês lá, curtindo as nossas postagens. Gente, todo dia tem vídeos novos, novinhos em folha do Edelson Moura. E eu conto com vocês, seguindo as nossas páginas, curtindo as nossas publicações, tá bom? Então, agora vamos trazer para vocês Coração que Sofre. Canta, Edelson Moura.

0: É uma pena ter que deixar vocês agora, mas vem aí mais um campeão de audiência. Obrigado a todo mundo que ouviu Edelson Moura nesse horário. E até o nosso novo encontro, se Deus quiser.
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1: 5:52.
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0: 71.
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0: 8 e 2.
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0: 9:37.
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